0: Bom dia, são 2 horas. 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

0: Bom dia, são 3 horas.
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Bom dia, são 4 horas. 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

Bom dia, são 5 horas. 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

Bom dia, são 6 horas. 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

mulheres são a coisa mais bonita do mundo. São o pulso eterno, o início de tudo. E por isso devemos amá-las.

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1: Olá a todos, sejam bem-vindos a mais um bloco informativo na Rádio Elmo. Calor intenso vai dar lugar à descida da temperatura e à instabilidade em algumas regiões no início da próxima semana. Escola Profissional de Trancoso conquista primeiro lugar no concurso de ideias de negócio promovido pela CIM. Liga Portuguesa contra o Cancro lança campanha antitabágica dedicada aos jovens.
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2: Este último fim de semana de maio é marcado por calor intenso em grande parte do país, com temperaturas acima dos 35 graus em várias regiões. No início de junho, as previsões apontam para uma descida das temperaturas e maior instabilidade. Portugal continua sob influência de uma massa de ar quente, que levou o IPMA a colocar vários distritos sob aviso amarelo devido ao calor. Esta sexta e sábado, 8 distritos estiveram sob este aviso. Apesar do calor, o céu deverá apresentar-se nublado em grande parte do território, também onde podem ocorrer aguaceiros e trovoada. Os distritos de Bragança, Vila Real, Guarda e Viseu estão entre os mais afetados pela instabilidade atmosférica, com previsão então para trovoada, granizo e rajadas fortes de vento. No entanto, este cenário meteorológico deverá mudar no princípio do próximo mês, porque as previsões mais recentes apontam para uma descida acentuada das temperaturas a partir da próxima semana, especialmente nas regiões norte e centro. Segundo as previsões, nos primeiros dias do mês há a zona do país onde as temperaturas podem cair para os 19, 20 e 21 graus de máxima, como é o caso de Porto Aveiro e Coimbra. Essa mudança poderá assim traduzir-se com temperaturas abaixo da época para algumas zonas, em contraste com o calor extremo que é registado agora nestes últimos dias de maio. De acordo com análises meteorológicas divulgadas por especialistas e com base em modelos europeus, junho poderá começar mais fresco e instável, seguido de um possível regresso do calor mais intenso na segunda metade do mês. A Escola Profissional de Trancoso conquistou o primeiro lugar no concurso de ideias de negócio 2026 com o projeto Reflorar, sistema inteligente de reflorestação e resposta rápida aos incêndios, desenvolvido pelos alunos André Garcia, Paulo Lopes e Rodrigo Silva, do terceiro ano do curso de Gestão de Equipamentos Informáticos, sob orientação da professora Márcia Bernardino. O projeto distinguiu-se pela abordagem inovadora na proteção do território, aliando tecnologia, sustentabilidade e prevenção de incêndios florestais. A solução integra drones, aliás, inteligentes, sensores ambientais, monitorização em tempo real, inteligência artificial e sistemas de comunicação de longo alcance, permitindo identificar riscos ambientais, acompanhar o estado da floresta e apoiar uma resposta mais rápida e eficiente em situação de risco. Com esta conquista, a equipa vai agora representar a região das Beiras e Serra da Estrela na final regional do Centro, que vai acontecer no próximo dia 9 de junho, nas Caldas da Rainha. A Liga Portuguesa contra o Cancro lançou uma campanha de prevenção dirigida aos jovens para alertar para os riscos do tabaco, cigarros eletrónicos e novas formas de consumo de nicotina e evitar a iniciação de hábitos nocivos. A campanha aposta numa linguagem visual e emocional próxima das gerações mais novas, utilizando referências ligadas ao surf, ao skate e à dança urbana para transmitir uma mensagem clara. É possível afirmar identidade, atitude e confiança sem recorrer ao tabaco. Com a campanha, a Liga Portuguesa contra o Cancro pretende alertar para os efeitos do tabaco na saúde, desconstruir a ideia de que os cigarros eletrónicos ou os consumos sociais representam alternativas seguras. A campanha realça ainda as recomendações da nova edição do Código Europeu contra o Cancro, que identifica o não consumo de tabaco como a medida mais eficaz para prevenir o cancro e alerta igualmente para os riscos dos cigarros eletrónicos e novos produtos de tabaco. A terminar, amanhã o município de Pinhel assinala o Dia Mundial da Criança, com uma programação especial dedicada às crianças do agrupamento de escolas, um dia repleto de diversão, com muitas atividades pensadas para as diferentes faixas etárias e promovidas por vários serviços municipais e parceiros. Ao longo do dia, as crianças terão a oportunidade de participar em atividades como insufláveis, ações promovidas pela CPCJ, pela Biblioteca Municipal, por demonstrações

e dinâmicas com os bombeiros, há também pinturas faciais, atividades desportivas e ambientais, bem como iniciativas desenvolvidas, quer pela GNR, quer pela Unidade de Cuidados na Comunidade, o Falcão.

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Bom dia, são 9 horas. 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

Começamos então com Touro, que está com os enamorados e que aconselha a pensar duas vezes antes de agir. É muito bom, rico conselho. O número da sorte é o 6. Escorpião, com a carta do dia 9 de paus, que indica força para vencer todos os desafios. Boa! Que maravilha! O número da sorte é o 31. Agora Gêmeos, que é G e a C, como está a ver neste momento, estamos com o carro que anuncia conquistas importantes. Portanto, não tenha medo de arriscar. Vamos a isso e o nosso número da sorte é o 7. Até veio ali um trocadilho. Eu sou assim. Agora, Leão está com a carta do dia, o 9 de espadas, que alerta para um mau pressentimento. Mantenha-se, olha, como é que uma pessoa com mau pressentimento se pode manter otimista? Mas olha, mesmo assim eu dou-lhe o conselho. Veja lá se arrebita, meu anjoinho, está bem? O número da sorte é o 9. Agora, Peixe, com a carta do dia, Cavaleiro de Ouros, que o aconselha a agir com maturidade. Vamos a isso? O número da sorte é o 13. Já Capricórnio está com a carta do dia, o 5 de ouros. Seja mais atento em tudo aquilo que faz. Bom conselho. O número da sorte, 14. Sagitário está com a carta do dia, o 4 de paus, que anuncia uma boa oportunidade e inesperada. Assim é que é bom. O número da sorte, 26. Aquário está com o 7 de ouros, que indica que o trabalho irá exigir muito de si. Então tem que trabalhar mais, é ou não é? O número da sorte, 17. E Virgem, com a carta do dia, o 2 de espadas, que lhe diz que nem todas as pessoas estão a ser sinceras consigo. Proteja-se. E o número da sorte é o 25. Carneiro, com a carta do dia, a papisa, que o aconselha a cultivar a harmonia na sua vida. E o número da sorte é o 2. Já Caranguejo está com a carta do dia, 8 de espadas, que lhe diz para ser mais firme nas suas ideias. Vamos a isso, força! O número da sorte é o 8. Quanto à Balança, está com o Cavaleiro de Paus, que indica facilidade em adaptar-se a novas circunstâncias. Está aí uma coisa boa, é ou não é? O

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0: Bom dia, são 10 horas.
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2: Bom dia, são 11 horas.
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0: Boa tarde, são 12 horas.
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Olá a todos, sejam bem-vindos a mais um bloco informativo na Rádio Elmo. Calor intenso vai dar lugar à descida da temperatura e à instabilidade em algumas regiões no início da próxima semana. Escola Profissional de Trancoso conquista primeiro lugar no concurso de ideias de negócio promovido pela CIM. Liga Portuguesa contra o Cancro lança campanha antitabágica dedicada aos

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4: Este último fim de semana de maio é marcado por calor intenso em grande parte do país, com temperaturas acima dos 35 graus em várias regiões. No início de junho, as previsões apontam para uma descida das temperaturas e maior instabilidade. Portugal continua sob influência de uma massa de ar quente, que levou o IPMA a colocar vários distritos sob aviso amarelo devido ao calor. Esta sexta e sábado, 8 distritos estiveram sob este aviso. Apesar do calor, o céu deverá apresentar-se nublado em grande parte do território, também onde podem ocorrer aguaceiros e trovoada. Os distritos de Bragança, Vila Real, Guarda e Viseu estão entre os mais afetados pela instabilidade atmosférica, com previsão então para trovoada, granizo e rajadas fortes de vento. No entanto, este cenário meteorológico deverá mudar no princípio do próximo mês, porque as previsões mais recentes apontam para uma descida acentuada das temperaturas a partir da próxima semana, especialmente nas regiões norte e centro. Segundo as previsões, nos primeiros dias do mês há a zona do país onde as temperaturas podem cair para os 19, 20 e 21 graus de máxima, como é o caso de Porto Aveiro e Coimbra. Essa mudança poderá assim traduzir-se com temperaturas abaixo da época para algumas zonas, em contraste com o calor extremo que é registado agora nestes últimos dias de maio. De acordo com análises meteorológicas divulgadas por especialistas e com base em modelos europeus, junho poderá começar mais fresco e instável, seguido de um possível regresso do calor mais intenso na segunda metade do mês. A Escola Profissional de Trancoso conquistou o primeiro lugar no concurso de ideias de negócio 2026 com o projeto Reflorar, sistema inteligente de reflorestação e resposta rápida aos incêndios, desenvolvido pelos alunos André Garcia, Paulo Lopes e Rodrigo Silva, do terceiro ano do curso de Gestão de Equipamentos Informáticos, sob orientação da professora Márcia Bernardino. O projeto distinguiu-se pela abordagem inovadora na proteção do território, aliando tecnologia, sustentabilidade e prevenção de incêndios florestais. A solução integra drones, aliás, inteligentes, sensores ambientais, monitorização em tempo real, inteligência artificial e sistemas de comunicação de longo alcance, permitindo identificar riscos ambientais, acompanhar o estado da floresta e apoiar uma resposta mais rápida e eficiente em situação de risco. Com esta conquista, a equipa vai agora representar a região das Beiras e Serra da Estrela na final regional do Centro, que vai acontecer no próximo dia 9 de junho, nas Caldas da Rainha. A Liga Portuguesa contra o Cancro lançou uma campanha de prevenção dirigida aos jovens para alertar para os riscos do tabaco, cigarros eletrónicos e novas formas de consumo de nicotina e evitar a iniciação de hábitos nocivos. A campanha aposta numa linguagem visual e emocional próxima,

das gerações mais novas, utilizando referências ligadas ao surf, ao skate e à dança urbana para transmitir uma mensagem clara. É possível afirmar identidade, atitude e confiança sem recorrer ao tabaco. Com a campanha, a Liga Portuguesa contra o Cancro pretende alertar para os efeitos do tabaco na saúde, desconstruir a ideia de que os cigarros eletrónicos ou os consumos sociais representam alternativas seguras. A campanha realça ainda as recomendações da nova edição do Código Europeu contra o Cancro, que identifica o não consumo de tabaco como a medida mais eficaz para prevenir o cancro e alerta igualmente para os riscos dos cigarros eletrónicos e novos produtos de tabaco. A terminar, amanhã o município de Pinhel assinala o Dia Mundial da Criança, com uma programação especial dedicada às crianças do agrupamento de escolas, um dia repleto de diversão, com muitas atividades pensadas para as diferentes faixas etárias e promovidas por vários serviços municipais e parceiros. Ao longo do dia, as crianças terão a oportunidade de participar em atividades como insufláveis, ações promovidas pela CPCJ, pela Biblioteca Municipal, por demonstrações e dinâmicas com os bombeiros. Há também pinturas faciais, atividades desportivas e ambientais, bem como iniciativas desenvolvidas, quer pela GNR, quer pela Unidade de Cuidados na Comunidade, o Falcão.

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0: Boa tarde, são 13 horas.
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2: Boa tarde, são 15 horas.
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0: Boa tarde, são 16 horas.
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0: Boa tarde, são 17 horas.
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0: Olá a todos, sejam bem-vindos a mais um bloco informativo na Rádio Elmo. Calor intenso vai dar lugar à descida da temperatura e à instabilidade em algumas regiões no início da próxima semana. Escola Profissional de Trancoso conquista primeiro lugar no concurso de ideias de negócio promovido pela CIME. Liga Portuguesa contra o Cancro lança campanha antitabágica dedicada aos jovens.
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0: Este último fim de semana de maio é marcado por calor intenso em grande parte do país, com temperaturas acima dos 35 graus em várias regiões. No início de junho, as previsões apontam para uma descida das temperaturas e maior instabilidade. Portugal continua sob influência de uma massa de ar quente, que levou o IPMA a colocar vários distritos sob aviso amarelo devido ao calor. Esta sexta e sábado, 8 distritos estiveram sob este aviso. Apesar do calor, o céu deverá apresentar-se nublado em grande parte do território, também onde podem ocorrer aguaceiros e trovoada. Os distritos de Bragança, Vila Real, Guarda e Viseu estão entre os mais afetados pela instabilidade atmosférica, com previsão então para trovoada, granizo e rajadas fortes de vento. No entanto, este cenário meteorológico deverá mudar no princípio do próximo mês, porque as previsões mais recentes apontam para uma descida acentuada das temperaturas a partir da próxima semana, especialmente nas regiões norte e centro. Segundo as previsões, nos primeiros dias do mês, há a zona do país onde as temperaturas podem cair para os 19, 20 e 21 graus de máxima, como é o caso de Porto Aveiro e Coimbra. Essa mudança poderá assim traduzir-se com temperaturas abaixo da época para algumas zonas, em contraste com o calor extremo que é registado agora nestes últimos dias de maio. De acordo com análises meteorológicas divulgadas por especialistas e com base em modelos europeus, junho poderá começar mais fresco e instável, seguido de um possível regresso do calor mais intenso na segunda metade do mês. A Escola Profissional de Trancoso conquistou o primeiro lugar no concurso de ideias de negócio 2026 com o projeto Reflorar, sistema inteligente de reflorestação e resposta rápida aos incêndios, desenvolvido pelos alunos André Garcia, Paulo Lopes e Rodrigo Silva, do terceiro ano do curso de Gestão de Equipamentos Informáticos, sob orientação da professora Márcia Bernardino. O projeto distinguiu-se pela abordagem inovadora na proteção do território, aliando tecnologia, sustentabilidade e prevenção de incêndios florestais. A solução integra drones, aliás, inteligentes, sensores ambientais, monitorização em tempo real, inteligência artificial e sistemas de comunicação de longo alcance, permitindo identificar riscos ambientais, acompanhar o estado da floresta e apoiar uma resposta mais rápida e eficiente em situação de risco. Com esta conquista, a equipa vai agora representar a região das Beiras e Serra da Estrela na final regional.

Regional do Centro, que vai acontecer no próximo dia 9 de junho, nas Caldas da Rainha. A Liga Portuguesa contra o Cancro lançou uma campanha de prevenção dirigida aos jovens para alertar para os riscos do tabaco, cigarros eletrónicos e novas formas de consumo de nicotina e evitar a iniciação de hábitos nocivos. A campanha aposta numa linguagem visual e emocional próxima das gerações mais novas, utilizando referências ligadas ao surf, ao skate e à dança urbana para transmitir uma mensagem clara. É possível afirmar identidade, atitude e confiança sem recorrer ao tabaco. Com a campanha, a Liga Portuguesa contra o Cancro pretende alertar para os efeitos do tabaco na saúde, desconstruir a ideia de que os cigarros eletrónicos ou os consumos sociais representam alternativas seguras. A campanha realça ainda as recomendações da nova edição do Código Europeu contra o Cancro, que identifica o não consumo de tabaco como a medida mais eficaz para prevenir o cancro e alerta igualmente para os riscos dos cigarros eletrónicos e novos produtos de tabaco. A terminar, amanhã o município de Pinhel assinala o Dia Mundial da Criança, com uma programação especial dedicada às crianças do agrupamento de escolas. Um dia repleto de diversão, com muitas atividades pensadas para as diferentes faixas etárias e promovidas por vários serviços municipais e parceiros. Ao longo do dia, as crianças terão a oportunidade de participar em atividades como insufláveis, ações promovidas pela CPCJ, pela Biblioteca Municipal, por demonstrações e dinâmicas com os bombeiros. Há também pinturas faciais, atividades desportivas e ambientais, bem como iniciativas desenvolvidas, quer pela GNR, quer pela Unidade de Cuidados na Comunidade, o Falcão.

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0: Boa tarde, são 18 horas.
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0: Boa tarde, são 19 horas.
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Boa noite. São 20 horas. 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

0: bom português, não recuse ao Dona Inês. Um beijinho também para si.
1: Ó Dona Inês, veja lá, ele é um rapaz.
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0: Boa noite. São 21 horas.
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0: Boa noite. São 23 horas.
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0: Boa noite. Zero horas.
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